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1: Bom dia, aqui é Lia. E esse áudio vai para a Helciane. Minha querida, eu recebi, o consulado ligou para mim ontem à noite e hoje pela manhã recebi sua cartinha, estou muito feliz. E é isso, você sabe como é que eu sou, né? E gosto de tudo bem direitinho, minhas coisas bem direitinho. E Deus é bom, está dando tudo certo, espero que você esteja bem. Cheiro, te amo, minha linda, volta logo.
2: Oi, Braga, tudo bem? Como é que tá você? Aqui tá tudo bem, graças a Deus. Eu, as crianças, sua família, tá tudo bem. Estamos com saudade de você. Olha essa aí, ó. O deserto que atravessei, ninguém me viu passar. Estranha e só, nem pude ver. Que o céu é maior, tentei dizer, mas vi você tão longe de chegar. Mais perto de algum lugar. É isso aí, estamos com muita saudade de você. Tenha fé em Deus, faça suas orações e volte logo para casa. Um beijo no coração, te amamos.
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4: Mensaje para Moisés García Telles. 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
6: Mensagem para eu, Tony, meu filho. Bom dia, aqui é uma quarta-feira, estou no meu trabalho. Espero que você esteja bem e ouvindo a minha mensagem, né? Que você tenha conseguido consertar seu radinho. Filho, eu quero que você me mande carta. Estou preocupada, você não me mandou mais carta, já lhe mandei quatro. Não tive retorno de nenhuma. Por favor, me responda. Quero saber como é que você está, viu? Como você está de saúde, como é que está as coisas por aí. O Brasil ganhou, foi um jogo muito apertado mesmo, veio de 2-1. E domingo a gente vai enfrentar a Noruega. Tá contando muito que passe, né? Deus quiser, vai dar certo. Por aqui tá tudo bem, tô me tratando, vou começar o tratamento agora, né? E tô no trabalho, na correria, viu? Deus te abençoe, uma boa semana, te amo muito, com muita saudade, que Deus te abençoe.
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9: Mensagem para Leandro Teles Correia. Bom dia, irmão. Aqui é o Diego. Saudades de você, mano. A gente tá aí, tava conversando com o Fete. E sempre lembro de você. Sempre está aí pensando aí em você e tal. Me lembro de várias coisas. Saudade, né, mano? E espero que você esteja bem, cara. Espero que você esteja bem. Que logo você consiga vir pra cá, né? E tô sempre lembrando, irmão. Saudade de você. E sem palavras, né, cara? Na verdade, as palavras é o que eu sempre penso, os dias que eu penso, né? E na hora agora de mandar mensagem, eu não tenho nem palavras, né, cara? Só falar que saudades de você. Tô sempre lá no Maitá, que a minha esposa, a família dela é de lá. E os meninos que... Alguns meninos que eu conheço lá te conhecem. Quando eu falo, os meninos falam de você com... pelo lado positivo, né? Então eu espero que você consiga. Aí eu sei que consegue, né? Que você é um cara forte, você é um cara que desenrola aonde tá. Você, né, consegue fazer amizade, consegue se enturmar. Isso eu tenho certeza que você conseguiu, né? Que você consegue tá fazendo aí também aonde você estiver, né? Mas tô te mandando essa mensagem, o Frete mandou aí como é que faz para mandar mensagem para você. E espero que você esteja bem, tá? Que você consiga vir logo para cá, pra gente se trombar, pra gente dar risada. E tô sempre pensando em você. Mensagem para Leandro Teles Correia. Irmão, é o Diego que tá falando. É um minuto só de mensagem, né? Então, é falar para você que eu tô com saudade, penso em você direto. Não tenho nem palavras, porque o que eu penso direto, agora tem um minuto para falar, é muito pouco e não dá para te falar, né? Mas não esqueci de você, estamos sempre aí, tô sempre pensando em você, lembrando das coisas, e que logo você esteja aí com a gente de volta aí. Sei que você é um cara forte, aonde você vai, você desenrola e tal, e não tá no esquecimento aqui, e que você volte

0: logo, que passe por isso aí bem. Eu sei que você, onde está, você se enturma, você é um cara forte e tamo aí, irmão. Você tá no coração, logo você vai conseguir e tamo aí, tá? Não esqueci de você, não.
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3: Bom dia, Rádio Love Love, aqui eu falo do Brasil, Solange Aparecida Teles Correia para Leandro Teles Correia. Ô, meu irmão, tudo bem? Como é que você tá? Espero que você esteja bem, viu? Que Deus te abençoe, ilumine, te guarde, viu? Te proteja, seja forte, viu? A gente está correndo aqui e estamos fazendo de tudo aqui por você, para ajudar que você venha logo para casa, viu? A mãe tá bem, a gente tá todo mundo bem aqui, viu? Fica tranquilo, da cabeça tranquila, sossegado, que vai dar tudo certo as coisas. Que Deus te proteja, te abençoe, te ilumine, te guarde, viu? Você, os seus amigos, tenham fé em Deus, que vai dar tudo certo. Logo, logo você tá aqui. Te amo, viu? Fica com Deus e vou estar sempre te ajudando, tá? Nunca vou largar da tua mão, tá bom, meu irmão? Um beijo, fica com Deus, que Nossa Senhora proteja, te abençoe, te ilumine, te guarde. Te amo.
4: Leandro Teles Correia. Oi, filho, como vai? Tudo bem? Recebi sua cartinha, fiquei muito contente, tá? Muito feliz. Espero que você fique bem aí. A mãe reza todo dia por você, para você ficar bem aí. E é o Lucas também. A mãe reza pelo Lucas também, tá, meu filho? A mãe sente muita saudade. Vai fazer o quê, né? Esperar o que que vai dar. Um beijo, te amo. Te amo, te amo, te amo, te amo. Beijos e abraços, sua mãe Irene.
5: Olá, Fernandes da Silva. Olá, marido. Quero dizer que estou sentindo muita falta de ti. Não quero me sentir triste, mas às vezes é tão difícil, né? Às vezes é tão difícil. Parece que o tempo não passa. Eu tenho tantas saudades tuas, eu tenho tanta falta de você. Eu só quero aconchegar teu coração. Espero que estejas a ouvir esta mensagem e que possas estar a sentir o mesmo que eu nesta hora. Te amo muito. Te amo demais, te amo demais. Te espero. E é, me sinto como as flores mais bonitas da nossa casa. É, apesar de sozinhas, mais bonitas. Mas tenho certeza que em breve, muito em breve, Será a chuva que rega o meu solo e o adubo que me faz cada vez mais linda. Te amo. Beijo.
4: Leandro Teles Correia, um beijo. A mãe sente muita saudade de você, tá? Recebi sua cartinha, fiquei muito contente. Nossa Senhora Aparecida te proteja e te abençoe. A mãe reza todo dia por você e pelo Lucas. Um beijo, fica com Deus. Deus te abençoe. Nossa Senhora que te proteja. Um beijo, te amo, te amo, te amo.
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8: Para Rubiela Maria Gallo Jaramillo, prisionera 415-905.
9: Rubielita, ¿cómo le ha ido? De parte de Alicia, la saludo que sí, y le doy gracias a Dios, que le pido a mi Diosito mucho que esté bien aliviadita, que ya estamos esperando, creemos que para ahora, para el 22 de septiembre viene, ¿oyó? Muchas gracias.
8: 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Hola, mi Rubi, te saludo en el nombre del Padre, del Hijo y del Espíritu Santo. Amén. Espero que te encuentres muy bien de salud. Por aquí todos estamos muy bien, gracias a Dios. Tu mami también está muy bien, gracias a Dios. Todos estamos muy animaditos, muy bien. Deseándote que tú también te encuentres muy bien de salud, que estés muy, muy, muy tranquilita, que todo va a salir bien con la ayuda de mi Dios. Por aquí todo bien también. Y deseándote mucha, mucha fuerza para que sigas continuando, que las cosas con la ayuda de Dios se van a dar muy pronto, eso esperamos, si Dios quiere. Entonces aquí, mija, nosotros pegados de la mano de Dios, o sea, también allá yo sé que está muy pegada de la mano de Dios, y todo aquí, todo bien, yo aquí te sigo con tu mami, mi amor, acompañándola, así que usted no se preocupe, esté muy tranquilita por todo, que todo está muy bien, gracias a Dios. Ella que se quiere hablar con usted, bueno, ya la próxima ya habla con ella, pero ella está muy bien, gracias a Dios, muy animadita, come bien, duerme bien. Pero bueno, aquí vamos, de la mano de Dios, todos junticos, esperando tu regreso. Yo sé que no es fácil para ti, se te hace de pronto muy fácil la espera ya lo último, pero bueno, mi Dios va a poner todo en su camino, de la mejor manera, cuando Dios quiera, cuando Dios crea que es el momento indicado, nos va a dar esa buena alegría. Te quiero mucho, Dios te bendiga, te llene de muchas bendiciones, que el Señor te cubra con tu preciosísimo manto y te bañe con tu preciosísima sangre, que la sangre de Cristo te proteja de todo mal y peligro y que estés muy bien. Dios te bendiga, te quiero mucho y hasta pronto. Mensaje para la prisionera 415-905.